0: liga aí que Zona Livre volta já, não sai daí.
1: Nove horas e 9:17.
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0: Olha o Zona Livre de volta. Aumenta o volume. Vem comigo. O

0: Oba, já já tem mais Zona Livre pra você. É rapidinho, eu tô de volta, hein? Não sai daí.
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2: 9:37.
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0: Viu, falei que era rápido? Zona Livre tá de volta, aumenta o volume. Essa é

0: tem muito mais Zona Livre pra você.
1: Nove horas e 55 minutos.
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3: As últimas folhas do outono já estão caindo, o inverno já bate à porta e com ele vem também aquele friozinho gostoso. Bom pra ficar em casa, embaixo do cobertor, assistindo Netflix, né? Ah, inverno, seu lindo! Mas essa estação não é perfeita pra todo mundo, viu? Tem gente que não tem casa, cobertor, muito menos Netflix para assistir. Muitas pessoas até morrem de frio no inverno. E como em todos os anos, a preocupação é grande, principalmente com os moradores de rua, já que o inverno sempre promete temperaturas muito baixas. Então, quando você for sair de casa, pegue um casaco ou um cobertor que você não use mais e coloque no carro. Tem sempre alguém precisando, e esse alguém pode cruzar o seu caminho. Aqueça o coração de alguém. Na verdade, isso vai aquecer o seu coração também.
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0: Tô de volta aqui no nosso Zona Livre.

0: tá gostando do Zona Livre? Então não sai daí que eu volto rapidinho, hein? 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
1: 10 horas e 11 minutos.
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0: Olha o Zona Livre de volta. Vem comigo. Compartilha pra todo mundo, hein? Zona Livre, agora pra você com mais uma sequência.

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1: É, o Zona Livre chegou ao fim. Tô indo nessa, mas é claro, né? Eu volto amanhã com muito mais pra você. Beijão no fundo do coração. Tchau, tchau.
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2: 10 horas e 28 minutos.
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4: A internet, sem dúvida, facilitou demais a comunicação. Hoje você pode expressar a sua opinião através de um post em uma rede social, você pode criar um blog opinativo, você pode postar as fotos do fim de semana, pode até fazer vídeos contando sobre a sua experiência. Mas, da mesma forma que na vida real, bandidos podem se aproveitar, no mundo virtual, pessoas de má fé também podem usar a sua conduta na web para denegrir a sua imagem ou até roubar e invadir as suas contas. Sabe o Edward Snowden? Lembra dele? Aquele ex-funcionário da CIA que ficou famoso porque revelou documentos secretos do governo dos Estados Unidos? Pois é, pegamos algumas dicas dele aqui para você se proteger melhor na web. Ele sugere instalar um sistema de criptografia no seu navegador. O funcionamento de uma criptografia é muito fácil. Ao enviar e-mail, a pessoa recebe na forma de símbolos criptografados. Para decifrar a mensagem, é preciso inserir uma chave especial. Só não envie a chave por mensagem de texto ou pelas redes sociais, né? Melhor compartilhar pessoalmente ou enviá-la usando um programa que use criptografia. Outra dica importante é sobre as senhas. Invente senhas complicadas. Palavras simples, sequências de números, data de nascimento, o seu nome ou o nome do seu bichinho de estimação são as senhas mais inseguras. Uma boa senha contém letras maiúsculas, números e símbolos. Também é importante inventar senhas diferentes para as páginas, os e-mails e redes sociais. Do contrário, ao hackear a sua conta, a senha poderá ser usada pelos criminosos também em outras fontes.
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Quinta-feira de sucessos é quinta-feira no Rádio Romance. Tudo bem com você? Eu sou Lindy Rios e estou por aqui com mais um programa Rádio Romance. Nós vamos curtir a partir de agora o melhor da música romântica. Vamos lá então? Chegando a primeira de hoje aqui no Rádio Romance.

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1: Olha só que grande sucesso que você curte só aqui. E é claro que a gente vai seguindo com essa proposta, tá certo? A gente não deixa o nível mudar. É sempre música boa, uma atrás da outra aqui no nosso Rádio Romance. Pra você que tá ligado com a gente, obrigada pela audiência. Dedico mais esse grande sucesso pra você, hein?

0: já, com mais um bloco do nosso Rádio Romance pra você. Não sai daí, senão você vai perder os sucessos que eu preparei pra tocar pra você aqui no nosso Rádio Romance, tá certo? Uma pequena pausa, rapidinho, eu volto já.
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2: Dez horas e 56 minutos.
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Já voltei. Falei pra você que era rapidinho, né? Então, não demorei nada. Já estamos de volta com mais um bloco do nosso Rádio Romance. Vamos curtir mais sucessos? Porque eu, Lindy Rios, estou selecionando tudo com muito carinho pra você. As melhores vão tocar aqui no nosso Rádio Romance, tá bom? Vamos curtir mais uma?

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1: O melhor da música romântica toca aqui no seu rádio. Você curtiu mais um grande sucesso, não é verdade? E aqui a música não para. A proposta é tocar muito mais sucessos, especialmente para você. A você que está ligando o seu rádio agora, muito bem-vindo. A você que ligou o rádio já no início do programa também, aquele abraço. Obrigada por sua audiência. Vou dedicar para vocês mais esse grande sucesso. Vamos conferir?

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1: Esse é o programa Rádio Romance. Esse é o clima que rola no seu rádio, aqui na apresentação da sua amiga Lindy Rios. Quero dedicar para você toda a nossa programação. E é claro que eu dedico para você que tá ligado com a gente, mas este sucesso todo especial. Muito obrigada pela sua audiência. E vamos curtir mais uma.

de hoje vai ficando por aqui. A gente curtiu muito o sucesso romântico, não é verdade? Foi um prazer enorme apresentar para você mais esse Rádio Romance. A gente deixa um encontro marcado para o próximo programa, tá bom? Tá combinado? Um grande abraço da amiga Lindy Rios. Até mais, gente!

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1: 11:27.
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1: 11:28.
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4: Quinta-feira de sucessos é quinta-feira no Rádio Romance. Tudo bem com você? Eu sou Lindy Rios e estou por aqui com mais um programa Rádio Romance. Nós vamos curtir a partir de agora o melhor da música romântica. Vamos lá então? Chegando a primeira de hoje aqui no Rádio Romance.

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1: Olha só que grande sucesso que você curte só aqui. E é claro que a gente vai seguindo com essa proposta, tá certo? A gente não deixa o nível mudar. É sempre música boa, uma atrás da outra aqui no nosso Rádio Romance. Pra você que tá ligado com a gente, obrigada pela audiência. Dedico mais esse grande sucesso pra você, hein?

0: Vamos fazer um pequeno intervalo aqui no Rádio Romance. A gente volta já já com mais um bloco do nosso Rádio Romance pra você. Não sai daí, senão você vai perder os sucessos que eu preparei pra tocar pra você aqui no nosso Rádio Romance, tá certo? Uma pequena pausa, rapidinho, rapidinho, eu volto já já.
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2: Onze horas e 54 minutos.
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Já voltei. Falei pra você que era rapidinho, né? Então, não demorei nada. Já estamos de volta com mais um bloco do nosso Rádio Romance. Vamos curtir mais sucessos? Porque eu, Lindy Rios, estou selecionando tudo com muito carinho pra você. As melhores vão tocar aqui no nosso Rádio Romance, tá bom? Vamos curtir mais uma?

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0: Valeu, gente.
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0: Sucesso!
1: Se existe um menino que merece fazer sucesso, é esse cara aqui, mais do que ele já faz.
2: Amém. Muito obrigado. Que felicidade obrigado. Ter vocês aqui, Edwards.
1: Deus abençoe.
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7: Vai, chama no
8: Cê é Samba Love, gente.
9: Samba Love na Ruazinha, Bunhosa e Mariano. 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
9: Bora!

0: Gordinho, é nóis.
1: Edu Rara.
2: Ele veio preparado, hein, menino?
1: Eles vieram de que jeitinho, hein?
0: Você viu o look do Menóis? Meteu?
2: É isso,
1: senhoras e senhores, recebam Munhoz e Mariano.

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Só um pouquinho, porque um toque de gaita do Rio Grande merece um pandeirinho bem tocado. Por isso uma cordoninha de botão quando ronca, é? No Rio Grande Velho, a gente tem que trazer um pandeirinho daqueles apaixonados, assim. Um estilo mais bem campeiro, chega de bode-bode, chega de mexe-mexe. Vamos voltar às raízes e trazer de volta a tradição. Num toque de pandeiro e uma gaitinha.

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1: Angelim!
0: Tamo junto!
1: Tamo junto!
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1: Obrigado, gente. Gostou demais.

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0: satisfeito, mas quero saber quem é que tá mandando aqui na festa do Pinhão. Lá no Rio Grande manda os homens.
1: E aqui também manda os homens.
0: Quem é que manda aí?
1: Aqui no Paraná manda os homens. Lá na minha casa também quem manda é o homem. E agora aqui hoje eu vou mostrar pra você.
0: Ah, não tava te ouvindo, fala o nome.
1: Que quem manda aqui são os homens, eu vou mostrar pra você.
0: Tá,
1: escuta aqui.
0: Deixaram a mulherada pra mim. Deus do céu.
1: Eu vou convocar todos os homens presentes nessa festa agora. Pra nós mostrarmos uma vez por todas que as mulheres são bonitas, também cantam bem, mas os homens gritam mais forte do que as mulheres. Só. Ah, não, vamos ver então. Só os homens agora comigo cantando e a rua assim.
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0: Que vocês acharam, mulherada? Olha, realmente vou vir embora pro Paraná. Aqui quem manda é a mulherada, olha só. Quer, vou te mostrar agora. Seguinte, mulheres, moças, mocitas, moçonas, mulheres, vocês sabem que vocês são as coisas mais importantes na nossa vida. Eu vou me ajoelhar aqui agora. Mas o seguinte,
1: não,
0: eu quero ver só vocês, mulheres, dando um grito de guerra, mais um grito bem forte, para nós tapar de vez a boca desses homens aí, para mostrar que as mulheres estão tomando conta do mundo. Só as mulheres gritando comigo!
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0: Eu não sei, diz que tinha homem por aí.
1: Realmente.
3: Deu problema.
0: Mas você sabe que as mulheres não são assim tão má. As mulheres vão dar uma chance pra vocês, homens, que estão fracos na barbaridade. Vocês, homens, querem gemer por baixo ou gemer por cima? Fazer o contrário, eu já caí preconceito. Quero ver as mulheres gritando e os homens gemendo que perderam. Todo mundo junto assim.
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1: abre o fôlego aí.

só na base do pandeiro. Vamos cantar com o Minuano. Eu vou dançar. Tá bonito. Mais uma vez.

0: somos fãs pra caralho.
1: Não vou dar conta de terminar o DVD. Cara.
0: Porra, que alegria.
1: Eu não vou dar conta de terminar esse DVD, como é que faz?
2: Não, mas não veio pra atrapalhar, não, ué.
0: Que Deus abençoe muito vocês, velho. Muito, muito, muito.
1: Cara, esses caras aqui são fodas na vida de Diego Vitor Hugo. É sem palavras pra esquecer. Aí. Nós merecemos e o Berlândia também merece ter isso aqui.
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1: Bruno Marrone e Diego Vitor Hugo.

0: Obrigado, Diego. Vitor Hugo.
1: Obrigado, Bruno e Marrone, por aceitarem o convite de cantar essa moda linda com a gente.
2: Alô, menino, sucesso pra vocês.
1: Ô, moçada.
3: Obrigado a vocês, viu?
0: Muito obrigado.
3: Obrigado mesmo.
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1: Ih, peraí que eu esqueci minha carteira do carro.
2: Valeu, Justin!
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0: João Gomes, MC do Juan, palmas, faz barulho aí!
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0: Alguém apaixonado aqui em Cuiabá hoje? Alguém sofrendo de amor? Você que veio pra cá tentando esquecer aquela pessoa e ainda não conseguiu. Vou dar um conselho de amigo. Se fosse eu ligava pra essa pessoa agora, essa hora. Ligava, deixa de orgulho besta. Ligava e falava assim: amor, tô morrendo de saudade de você. Não é porque eu tô no show do Cristiano Araújo não, mas se você quiser a gente casa, a gente namora. Se nada der certo, a gente só beija na boca, gostoso mesmo, vira só um rolo. Mas fica comigo. Eu aceito ser apenas seu caso definido.

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0: Obrigado, meu Deus. Obrigado, Pai. Te amo.
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Galera, é isso aí. Olha só, veja bem. DVD do Tiba Variedade. Outro momento melhor não poderia ser. Eu quero deixar registrado aqui. Meninas, prestem muito bem atenção no que eu vou dizer agora. Eu fiz uma grande descoberta. É verdade. E os homens vão concordar. Toda mulher aqui, nessa noite de hoje, a partir de agora, se considere absolutamente e totalmente gostosa! E agora, a gente vai deixar registrado de vez esse hino de nós mulheres. Chegou a vez de nós darmos o nosso troco. E toda mulher que se disser gostosa nesse momento, vai jogar a mão pra cima assim comigo. Joga a mão pra cima.

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1: Essa aqui é um ditado que diz: se você não cuida, ó, cuidado, viu?

0: Quem não cuida, ó, cuidado, viu?
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3: Quem tá feliz aqui na Argentina, levanta a mão!

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atenção todos os canalhas nesse momento. Vamos cantar bem alto. Somente aqueles homens bons de cama, aqueles que se intitulam canalha de verdade, venham comigo. Canalha!

0: ficou aqui paradinho, né?
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3: Essa música é pra galera que tem a junta mole. Bem

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1: Seja bem-vindo ao Rádio Rural, Dicas e Notícias da Terra. Hoje, vamos compartilhar uma dica de manejo de gado que pode contribuir para o bem-estar e a produtividade do seu rebanho. Você sabia que a criação de um ambiente confortável e livre de estresse para os animais é essencial para garantir o seu desenvolvimento saudável e a qualidade dos produtos? Proporcionar espaços amplos, boa ventilação e acesso à água limpa e fresca são medidas importantes para promover o conforto dos animais e maximizar a eficiência da sua produção pecuária. Dedique atenção especial ao bem-estar dos seus animais e colha os benefícios de um rebanho saudável e produtivo. Até o próximo Rádio Rural, Dicas e Notícias da Terra.
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3: Era uma vez uma princesinha de apenas 10 anos de idade. Mas esta princesinha, tão pequenininha, era muito infeliz. Porque ela se olhava no espelho e se achava muito feia. Ela dizia: "De que me adianta ser princesa e feia desse jeito? Nunca vou conseguir um marido, nunca serei admirada. Eu nasci feia." As criadas, que arrumavam os seus cabelos e colocavam nela a melhor roupa, diziam: que é isso, princesinha? Você é linda demais. É, não adianta querer me enganar, não. Eu sou feia, eu nasci feia. E as criadas diziam: mas quando você crescer, o rosto muda. Você vai ficar mais bonita, o corpo desenvolve, você vai ficar uma mulher atraente. A sua mãe era bonita, você vai ser bonita também. Não, não vou ser bonita nunca. Eu nunca vou ser uma mulher bonita, eu sou muito feia. E ela se torturava com isso. Um dia ela foi chorar no jardim do palácio. E ela chorava, porque pensava: eu sou muito feia, eu nasci feia, eu vou morrer feia, nunca vou ser uma princesa bonita. E chorava. Aí passou uma mulher, mas uma mulher muito feia, ela sim era feia. Que mulher feia, era horrível. Ela era, inclusive, corcunda. Ela tinha os dedos assim, meio retorcidos, desconjuntados. Uma verruga bem em cima do nariz. E o cabelo todo grisalho, mal cuidada. Era uma pessoa feia de se ver.

E ela viu a princesinha chorando. Se aproximou da princesinha e disse: minha filhinha, por que que você está chorando desse jeito? E a princesinha, olhando para aquela mulher tão feia, disse: ah, eu acho que com você eu posso me abrir. Eu estou chorando porque eu me sinto feia. Eu queria ser bonita. Aí aquela mulher disse a ela: por que que você não procura no seu reino alguém que possa lhe fazer bonita? E dito isto, aquela mulher, corcunda, feia, com uma verruga no nariz, com as mãos retorcidas, com os dedos desconjuntados, engravinhados, retirou-se. E a princesinha foi enxugando as lágrimas e pensando no que aquela desconhecida tinha lhe falado. Por que você não vai procurar alguém no seu reino que lhe faça bonita? Ela pensou naquilo e resolveu seguir aquele conselho. Deu um jeito de sair dos portões do palácio e começou a andar pelo seu reino sozinha. Aquela princesinha de 10 anos estava andando sozinha fora dos portões do palácio. E ela ia pensando: será que eu conseguiria achar alguém que me fizesse bela? Que me fizesse muito bonita? Será que há alguém nesse reino que poderia me fazer muito bela? E ela foi procurando. Aí de longe ela olhou e viu um menino que tropeçou no tronco de uma árvore e caiu, mas um tombo muito feio. Ela correu na direção daquele menino para ajudá-lo a se levantar. E ela viu que o menino era cego. E ela estranhou que um menino cego estivesse andando sozinho num lugar daquele. E a princesinha perguntou para o menininho cego: por que que você está andando sozinho? E ele disse: eu me perdi. Eu queria ir para casa, mas eu me perdi. E a princesinha perguntou: aonde você mora? Ele falou: eu só sei que é em tal lugar. Ah, a gente vai perguntando e acha. E a princesinha pegou aquele menininho cego pela mão e foi perguntando onde que ficava a ponte que atravessava o rio e que tinha uma árvore do lado direito, e conseguiu achar a casa do menininho cego. E quando entregou o menininho perdido à sua mãe, que estava aflita, ela recebeu muitos abraços e agradecimentos, e recebeu beijos, e saiu toda contente. E foi procurando alguém que pudesse fazê-la bela. E continuando a andar pelo caminho, ela passou por um lugar onde encontrou uma menina chorando também, chorando muito. E ela, se compadecendo da menina que chorava, disse: por que que você está chorando, minha amiguinha? E a menininha que chorava lhe respondeu: é que a minha mãe está muito doente e eu precisava comprar remédio para ela, mas eu não tenho dinheiro, a minha mãe é muito pobre. Eu estou chorando porque eu não quero que a minha mãezinha morra. Aí a princesinha abriu a sua bolsinha e viu que tinha 2 moedas de ouro. Pegou uma moeda de ouro e deu para aquela menininha que chorava e disse: tome, vá comprar o remédio para sua mãe. E no mesmo instante a menininha parou de chorar, agradeceu muito, abraçou e beijou a princesinha, sem saber que ela era uma princesa. E toda agradecida se despediu e foi comprar o remédio para sua mãe. Comprou o remédio na farmácia, no boticário, e levou para sua mãe. A sua mãe tomou aquele remédio preparado, ficou curada e agradecia muito aquela desconhecida que a sua filha havia encontrado e que generosamente lhe deu uma valiosa moeda de ouro. E a princesinha continuou andando pelo reino, procurando alguém que a fizesse bela, quando se deparou com um menino magro e que estava com a barriga muito inchada,
E ela disse para o menino: por que que a sua barriga é inchada desse jeito? O menino falou: não sei. Não deve ser por comida, porque lá em casa não tem comida nenhuma. Já tem 3 dias que nem eu e nem os meus irmãos e nem os meus pais comemos nada, porque o meu pai está desempregado e a minha mãe é dona de casa. E todos nós estamos passando fome. Eu não sei por que que a minha barriga é inchada desse jeito. A princesinha entendeu que aquilo era uma verminose. Mas ela não queria apenas resolver o problema do menino. Ela queria ajudar aquela família. Então abriu a sua bolsa mais uma vez e pegou a moeda de ouro que ainda tinha e deu para o menino e disse a ele: olha, passa primeiro na farmácia, compra licor de cacau e depois você vai para casa e dá o dinheiro para o seu pai, para sua mãe, para poder comprar comida. E o menino fez isso. E quando ele chegou em casa, o seu pai lhe disse: que bom! Vamos dar o mesmo remédio para os seus irmãos, porque eles também estão com a barriga inchada. E assim todos foram curados da verminose, e com aquela moeda de ouro que a princesinha havia dado, todos puderam se alimentar e comprar roupas. E os pais e os filhinhos agradeciam a Deus aquela desconhecida que havia dado uma moeda de ouro para que eles pudessem cuidar tão bem da família. E a princesinha continuou procurando no reino alguém que a fizesse bela, quando ela viu novamente aquela mulher que tinha aparecido a ela no jardim do palácio, aquela mulher encurvada, corcunda, com os cabelos desgrenhados, com os cabelos grisalhos, mal arrumada, que tinha os dedos retorcidos e uma verruga no nariz. Ela sim era tão feia. E quando a princesinha encontrou com aquela mulher, disse a ela: minha senhora, eu segui o seu conselho e estou procurando no reino alguém que me faça muito bela. E aquela mulher tão feia tirou um espelho de dentro da sua sacola e disse para a menina: olhe no espelho. E quando a princesinha olhou-se no espelho, ela não se reconheceu. Como ela estava bela, como ela estava bonita. E ela não entendeu aquilo e disse: mas minha senhora, eu não encontrei nenhum maquiador, eu não encontrei nenhum cabeleireiro, eu não encontrei nenhum esteticista, eu não encontrei ninguém que me fizesse bela. E a mulher, que tinha uma aparência tão feia, mas era cristã, disse a ela: a verdadeira beleza não é a exterior, e sim a interior. Há tanta gente que é bonita por fora e tão feia por dentro. Mas quando a pessoa se torna bonita por dentro, então essa beleza interior reflete no seu exterior. Você encontrou, sim. Você encontrou as pessoas que lhe fizeram bela. Você encontrou a menina necessitada e a sua mãe doente. Você encontrou o menino com verminose e também que a sua família passava fome. Você encontrou pessoas que estavam precisando, como aquele menino cego, e você o conduziu para casa. Você fez o menino feliz e a sua mãe também. Veja, você é uma pessoa bonita por dentro. Você não sabia que você tinha essa beleza, mas agora você sabe. Você é muito bela e com certeza vai ser a princesa mais bela que esse reino já teve. E a princesinha voltou toda feliz para casa. Acabou o complexo, acabou o seu medo. Agora ela sabia que era uma pessoa muito bonita. Sabe, o livro de Provérbios, que está na Bíblia, capítulo 31, versículo 30, diz assim: enganosa é a graça e vaidade a formosura, mas a mulher que teme ao Senhor, essa será louvada. A beleza pode ser importante para muita gente, mas a principal beleza não é a exterior, e sim a interior. Porque há tanta gente bela
que é tão feia por dentro, tem um coração tão egoísta, é uma pessoa tão fútil, não pensa em nada que presta, não se preocupa com ninguém, nem com seus semelhantes, está tão absorvida com a vaidade que só se vê a si mesma no espelho. Você se torna uma pessoa bonita quando você consegue enxergar não a figura que está no espelho, mas Deus refletido no teu semelhante que está passando necessidade e que está precisando da tua mão amiga. Quando o Senhor Jesus estava aqui na terra, nós não sabemos como que Ele era fisicamente. Nós não sabemos se Jesus era loiro ou moreno, se Ele tinha olhos azuis, verdes ou castanhos ou pretos. Nós não sabemos se a pele de Jesus era clara ou morena. Temos algumas ideias sobre a pessoa de Jesus. Mas quando Ele, olhando não para si mesmo, e sim para toda a humanidade que desejava salvar, olhando não o seu próprio interesse, mas o interesse de todos, quando Ele se dispôs a sofrer por nós e foi espancado no rosto, levando muitas bofetadas, e foi torturado com uma cana de junco na sua cabeça, quando Ele sofreu a coroa de espinhos e todos os açoites, quando Ele foi torturado e estava desfigurado, quem olhasse para Jesus não via a sua beleza nem a sua formosura. Está escrito no livro do profeta Isaías que Ele não tinha parecer nem formosura. E olhando nós para Ele, nenhuma beleza víamos para que o desejássemos. Naquele estado que Jesus estava, não havia nenhuma beleza. Não era um homem atraente, ainda que eu particularmente penso que sim, mas torturado daquele jeito, Jesus Cristo não tinha ou exibia qualquer formosura ou beleza para que qualquer pessoa admirasse ou desejasse. Ele, inclusive, foi desprezado. O versículo 3 diz assim: Ele era desprezado e o mais indigno entre os homens. Homem de dores, experimentado nos trabalhos, e como um de quem os homens escondiam o rosto, era desprezado, e não fizemos dele caso algum. Quem olhava para Jesus e contemplava aquele homem sofrido, machucado, ensanguentado, torturado, virava até o rosto. Achava que era um criminoso, alguém que estava pagando porque merecia, que ele devia ser um fascínora, um marginal, um mau elemento. Desprezaram Jesus, mas Ele estava fazendo a obra mais bela que alguém já fez pelo seu semelhante. Ele se dispôs a nos ajudar, a ajudar pessoas que não o conheciam, mas que Ele conhecia muito bem. E Ele fez uma obra tão maravilhosa que nós, mesmo sem conhecermos a aparência física de Jesus, o achamos o mais formoso de todos os homens. O maravilhoso Jesus, a alegria da humanidade. Ele se fez belo. E Ele é amado por todos, não pela sua aparência exterior, mas pela sua beleza interior, porque nunca ninguém amou como Ele, nunca ninguém ajudou como Ele, nunca ninguém se dispôs a fazer por nós o que Jesus fez. E se você quer ser uma pessoa bela e amada como Jesus, então faça o que Jesus fez por nós, faça pelo seu semelhante. Quer ser bonito? Quer ser bonita? Procure uma pessoa que te faça belo, que te faça bela. Mas não procure um cirurgião plástico, não. Não procure um esteticista, ainda que eu não seja contra você cuidar da sua aparência, da sua beleza. Mas procure o seu semelhante que está precisando de ajuda. E todo bem que você fizer
ainda que seja para um desconhecido, cada ação que você praticar te fará uma pessoa mais bela para você mesmo, mas principalmente para Deus. E tudo isto estará trazendo formosura para o seu rosto. As pessoas te amarão, não por aquilo que você aparenta ser, mas por aquilo que você é. E quem pode, meu querido e minha querida, te fazer mais belo e mais bela do que nunca é o Senhor Jesus. Porque Ele te purifica com seu sangue precioso, Ele retira todos os seus vícios que até fazem de você uma pessoa às vezes indesejável, Ele retira todos os seus defeitos que às vezes também te tornam uma pessoa insuportável, Ele aperfeiçoa a sua personalidade, o seu caráter, Ele trabalha as suas qualidades, Ele te acrescenta dons e poder do Espírito Santo e quem olhar para você vai contemplar não a sua própria beleza, mas a beleza do próprio Senhor e Salvador, Jesus Cristo.

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0: Não regue novos amores com águas passadas, por favor. Sabe, faça um favor pra você e pra humanidade. Não se relacione com ninguém até que você tenha se curado de relacionamentos passados. E olha, essa minha fala não é com a intenção de que você fique vivendo seus traumas sozinhas. Não, pelo contrário. Mas sim, é um convite para que você se abra definitivamente para um novo e verdadeiro relacionamento. Para viver algo diferente do que você já viveu até hoje, você precisará começar a agir diferente. Porque não tem como colher resultados diferentes se você continuar se comportando sempre da mesma maneira. Você precisa se tornar inteira para viver um amor que vale a pena. E para se tornar inteira, você precisa parar de procurar a sua outra metade. Você precisa parar de entregar a sua felicidade na mão de outra pessoa. Você precisa ser o suficiente para você e não para o outro. Mas se você se tornar o suficiente para você, com certeza você também será o bastante para o outro. Uma pessoa inteira procura ao seu lado uma pessoa que também esteja inteira. Porque só dois inteiros eles conseguem viver um amor de verdade. Dois inteiros não caem na armadilha de repetir os mesmos erros. E, gente, novos amores, eles são para ser vividos plenamente. Se nós escolhermos trazer para um novo relacionamento aquelas mágoas do passado, nós nunca seremos felizes. Pare, se dê um tempo, se ame, se cuide, sabe, se valorize. Com certeza você vai encontrar o amor da sua vida em você mesmo. E isso, gente, isso é lindo.
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4: Alô, gente! Opa! Chegamos com mais um Baú Sertanejo. Como é que tá aí, turma boa? A partir de agora tem Baú Sertanejo na sua comunicação, Diego Ferrari, com você, onde você estiver. Ó, um beijo pra você, tá bom? Tá ligado com a gente? Tá onde você estiver, sinta-se sempre à vontade pra gente tocar o seu som. Pra começarmos, já tem essa aqui. Aumenta o som, Baú Sertanejo. Já está no ar!
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0: O sertanejo, uma sequência melhor do que a outra aqui pra você ouvir, curtir e relembrar. Daqui a pouco tem mais, não sai daí não.
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2: 5:40.
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4: Muito bem, minha turma, de volta com o Baú Sertanejo e você ouve aí as grandes emoções novamente, hein? Aumenta o som, mais uma subsequência está chegando.

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0: Isso é baú sertanejo, minha gente. Depois do intervalo, a gente volta com muito mais pra você. Não sai daí, não.
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0: Mais um modão chegando aqui no nosso Baú Sertanejo. Aumenta o som.

0: Valeu, valeu, valeu.
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0: Eu quero ver agora. Quando ela me ligar, não vai falar comigo, porque telefone mudo não pode falar, né?
1: 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Já já voltaremos com mais.
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3: 6:13.
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1: Muito bem, de volta com o Baú Sertanejo. Aumenta o som.
9: Nós trupica, mas não cai, né? Jamais!

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0: Baú Sertanejo, trazendo pra você sempre as melhores. Não sai daí não, daqui a pouco tem mais aqui no Baú.
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2: 6:20.
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6: Bem-vindos ao Rádio Rural, Dicas e Notícias da Terra. Hoje, vamos explorar uma curiosidade ambiental que nos mostra como a conservação dos solos pode ser fundamental para a sustentabilidade da agricultura. Você sabia que práticas como o plantio direto, a cobertura vegetal e a rotação de culturas ajudam a proteger o solo da erosão, melhorar a fertilidade e aumentar a capacidade de retenção de água? Ao adotar técnicas de manejo que preservam a saúde do solo, é possível garantir uma produção agrícola mais estável, sustentável e produtiva a longo prazo. Vamos cuidar dos nossos solos como um recurso precioso para gerações futuras. Até o próximo Rádio Rural, Dicas e Notícias da Terra.
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0: Eita, moda boa é essa aí que tá chegando aqui no nosso Baú Sertanejo.

0: O sertanejo, depois do intervalo, a gente volta com mais sucesso pra você, não sai daí não.
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4: Desconfiado de que sua mulher estava traindo, o marido voltou mais cedo pra casa e percebeu que ela estava no quarto com o homem. Aí foi na cozinha, pegou uma faca grande e começou a afiá-la, imaginando picar em pedacinho os dois. 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
2: As pessoas esperam toda a semana pela sexta, todo o ano pelo verão, toda a vida por felicidade. Faça diferente. Transforme todos os dias em sextas-feiras. Aproveite as quatro estações e não espere a vida passar para ser finalmente feliz.
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0: Bom dia, tá no ar seu café com notícia. Aqui a informação chega quente antes mesmo do primeiro gole. Eu sou a Joyce, fico com você até às 8. Telefone 47992-679038. Vamos para a previsão do tempo. Vamos ver o que vai acontecer nesse final de semana. Oh yeah! 12 graus em Blumenau. Estamos com um tempo modificado desde ontem. Por quê? Porque a previsão que eu dei ontem era de dia lindo de sol hoje. Porém, temos previsão de chuva. A partir das 10 horas da manhã, alguns locais já vão ter uma pequena chuvinha. E ali às 19 horas, a chuva será um pouco mais moderada. Já no sábado, que era chuva, sol e nuvem, tá só previsão de chuva. Vamos pro meu mapa, Puchowski barra Coutinho. Bom, e aqui pra mim aparece Apiúna com 11 graus, Ilhota 13 graus, Timbó 14 graus, Luiz Alves, Texto Alto, São Bernardo na faixa dos 13, 14, ali em Tijucas 13 graus, Biguaçu 12 também, Balneário 13, Itajaí 13, Itapema 13 e sem esquecer da minha Porto Belo e Bombinhas 14 e 15 graus. Essa é a temperatura no estado. Vamos ver como é que tá o clima de inverno aqui. Bom, hoje tá todo mundo mais ou menos com essa temperatura. A precipitação que a gente tem de chuva pro dia de hoje realmente é mais pra região ali de Major Gercino, São João Batista, aí a gente tem Ipiranga, Piúna, Braço do Concórdia, essas regiões tem um 30, 60 milímetros assim. Aí Blumenau já tem locais com essa mesma especificação, mas também pode ser de 0,30 milímetros, muito pouca chuva. Então é isso, vamos de música, daqui a pouco eu volto porque hoje tem bastante coisa, bora lá!

tira umas coisas do baú, né? Que nem eu me acredito. Made in Brasil, minha vida é rock. Vamos de música. E vamos diretamente para Indaial para falar que os dados da Secretaria Municipal de Saúde relativos ao primeiro semestre de 2026 dizem que mais de 5 mil pessoas deixaram de comparecer às consultas agendadas em Dayal. E isso realmente é péssimo, porque você acaba tirando a vez de outra pessoa que precisa ser consultada. Cada falta sem aviso significa um horário que deixa de atender uma outra pessoa. O prejuízo vai além da cadeira vazia. Aumenta a fila de espera, desperdiça recurso público e dificulta a organização da rede municipal de saúde. Fica aí então o aviso ao pessoal de Indaial. Não faltem! Já demora tanto para chegar o dia da consulta? Não pode esquecer, gente. Bom, e a ponte de Anitta Garibaldi, para quem não conhece, é aquela ponte ali de Laguna, né? Ela foi interditada ontem às 19 horas e vai seguir interditada até dia 20 de julho. O tráfego será desviado por vias marginais nos dois sentidos da BR-101. Por quê? Porque vão ter que fazer um reparo emergencial na estrutura. E realmente estava tendo problema nessa ponte aí. E para evitar uma tragédia, alguma outra coisa que pudesse acontecer, foi interditada a ponte e aí vai ser feito essa manutenção emergencial na ponte ali de Laguna. E o grupo do Vorkar oferecia até 2 milhões aos influenciadores por postagens contra o Banco Central, diz a PF. O dinheiro saía do esquema do Banco Master, segundo a investigação. Alvos que se recusavam eram intimidados com dados sigilosos. Publicitário Thiago Miranda é apontado como articulador do projeto DV. A defesa diz que ele sempre pautou sua atuação profissional pela legalidade, transparência e respeito, porém, há prints, há flagras, e agora não tem mais como dizer que não, né? Esse garoto aí, o Thiago Miranda, trabalha no portal Léo Dias. Bora de música! 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

0: Voltamos para falar de uma idosa que foi sequestrada e encontrada viva em uma ribanceira de 200 metros após a prisão do sujeito, ou suspeito, em Joinville. Homem de 42 anos foi preso pela Polícia Civil lá em Joinville. A vítima tinha 71 anos e foi localizada com vida em uma mata em Gaspar. Vítima de roubo e sequestro, que a família acabou entrando em contato com a polícia para fazer essa força-tarefa para achá-la. O suspeito do crime, esse homem de 42 anos, foi preso lá em Joinville, no norte catarinense, e o carro da vítima foi recuperado. A mulher foi localizada nessa ribanceira a 200 metros em uma mata aqui em Gaspar e, segundo a Polícia Civil, as investigações começaram após o desaparecimento da idosa, registrado na região da Grande Florianópolis. Durante as diligências, as equipes do DRR de Joinville identificaram que o veículo da vítima estava circulando pelo município. Com base nas informações levantadas, a DIC de Joinville prenderam o suspeito de 42 anos. Além da recuperação do automóvel, os agentes também apreenderam o telefone celular da vítima, que ainda estava desaparecida naquele momento, e após a prisão, as equipes deram continuidade às buscas para localizar a mulher. E aí as investigações levaram os policiais até o município de Gaspar, onde a idosa foi encontrada com vida e uma ribanceira em uma região de mata fechada. A polícia segue investigando o caso. O delegado Murilo Batalha, responsável pela investigação, destacou que a Delegacia de Repreensão a Roubos vem intensificando as ações de combate aos crimes. Mas eu fiquei sabendo aqui, passarinho me contou, que ela conheceu o moço num baile, né? E aí aconteceu isso aí. Foi no baile, dar uma dançadinha, espairecer, conheceu esse galã, 42 anos, deu o golpe na mulher, roubou o carro dela, celular e ainda jogou ela numa mata em Gaspar. Então, minhas senhoras e senhores, todo cuidado é pouco. Bora de música!
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1: Vamos falar então da Caminhada, que vai acontecer em Blumenau e também abre as suas inscrições gratuitas para a 31ª edição. Os tutores e seus companheiros de quatro patas, o evento mais fofo e aguardado do ano, volta para mais uma edição, a Caminhada, que vai ser no dia 19 de julho, às 8 horas da manhã, com início às 9. As inscrições estão abertas e seguem até dia 16 de julho, de forma gratuita. A participação deve ser confirmada pelo Simpla. Para quem tem seu doguinho aí, quiser fazer a caminhada, já está aberta as inscrições. E uma blitz no centro de Gaspar flagrou 35 irregularidades e recolhe 4 veículos. A operação realizada no centro abordou um total de 62 veículos. E aí, com esse resultado da fiscalização, 3 motocicletas e um veículo autopropelido, que todo mundo tem uma dificuldade de entender do que é a diferença da motinho, da moto elétrica, do autopropelido. Então, foram recolhidos estes e encaminhados para o pátio do Ditran, localizado na Fernando Kraus, lá no bairro Gasparinho. Os proprietários devem regularizar a situação e aí comparecer no pátio da Ditran para poder retirar os seus motocicletas e autopropelido e o veículo, que foram só 3 que foram recolhidos, né? Documento em dia, gente. Não dá pra mais andar com um documento atrasado. E ontem aqui em Blumenau também, um rapaz estava com um pedido de prisão de 18 anos por estupro de vulnerável e foi localizado pelas câmeras de segurança da cidade e foi preso no dia de ontem. Ele que estava tentando fugir, né? Ia fugir no próximo final de semana para fora do país. Não deu tempo. A polícia de Santa Catarina é porreta. Pegou o homem antes e botou ele na jaula, onde é o lugar dele. Hora de música, daqui a pouco eu volto.
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rolando. E ontem a gente teve o jogaço da França e do Marrocos. Como eu torci pra França, pro Marrocos ganhar, gente. Mas não deu certo. Foi 2-0. Infelizmente, o Dembélé e o Mbappé fizeram seus gols. A gente teve um cartão amarelo do Diop do Marrocos. E o Marrocos teve posse de bola de 52% e a França 48%. Mas, mesmo assim, Mbappé e Dembélé fizeram o gol e deu França. Deu óbvio, né? É isso aí, gente. Não tem o que fazer. Já está se desenhando aí o final, o que vai acontecer. A gente tem amanhã Noruega e Inglaterra, às 18 horas, e Argentina e Suíça, tá? Só para vocês terem ideia do que vai ser. E hoje a gente tem Espanha e Bélgica. Então a gente já tem aí se desenhando o que vai ficar, o que não vai. Vocês acham o quê? Será que a Espanha passa da Bélgica? Será que a Bélgica que passa? Eu não sei, eu tô torcendo para que seja a Bélgica, né? E eu acho que entre a Argentina e Suíça, gente, pode me xingar. Eu prefiro a Argentina. Eu gosto dos argentinos. Eles são good nice peoples. Blumenau e futsal perde de virada para o Concórdia pela LNF Silver. O esquadrão abriu 2-0, mas tomou de virada após a expulsão de Ceará no segundo tempo. E o Metropolitano aprovou o plano de recuperação judicial e ganhou um fôlego para pagar as dívidas. Decisão em assembleia afasta possibilidade de uma eminente falência do clube de Blumenau. É isso aí, gente. Metropolitano sempre passando perrengue. Aliás, todos os times, né? Então, o Metropolitano não é o único. Hoje ele tá com débitos na casa de 8,5 milhões. É muita coisa, hein? Mas o Beck também já teve na mesma situação, é assim mesmo. E na prática afasta, né, a possibilidade da falência, já que eles fizeram uma proposta ali, uma supervisão judicial, e agora precisa seguir esse cronograma. E aí a situação vai ser revertida, se Deus quiser. Vamos lá, Metrô! Tô torcendo por vocês, hein? Mesmo não torcendo, às vezes eu tô torcendo. Eu torço com carinho, né, gente? Eu sou Beck, não adianta, não tem como. Bora de música e daqui a pouco a gente volta com mais informações. E parece que a nossa Virgínia vai se dar mal, hein?

Voltamos! E agora nós vamos falar sobre a Virgínia Fonseca, que está sendo processada juntamente com a Blaze por 120 milhões por danos morais coletivos. O Ministério Público do Distrito Federal aponta as práticas abusivas, reclamações de consumidores e propaganda com promessa de ganhos fáceis por parte da influenciadora. E aí, as reclamações chegam a 42 mil contra a plataforma. As queixas vão de bloqueio de valores depositados, bloqueio de contas e justificativas consideradas genéricas. E aí, os indícios de publicidade abusiva, promessas de ganhos rápidos, renda extra e benefícios ligados à aposta. Muito bem, parece que o Alô Virgínia vai se dar mal, então, já que ela já teve na CPI das Bets, no Senado, né, disse que não corria risco nenhum, não se arrependia das propagandas, né, e aí foi falando um monte de coisa lá que agora realmente...

0: não tem mais como não desdizer, na verdade, né? E falando em desdizer, vamos falar com o nosso querido Neri, que está nas ruas de Blumenau, e vamos saber o que está acontecendo no trânsito hoje. Bom dia, Neri!
1: Muito bem, Joyce. Bom dia para você, para todos os ouvintes da Rádio Mais Blumenau, chegando aqui no Café com Notícias com informações do trânsito para você nesta sexta-feira, hoje que é dia 10 de junho, de julho de 2026. Você ligado com a gente aqui nesta manhã. 10 graus também, tudo 10 aqui, Joyce. Tudo 10, felicidade nível 10 também, né?
0: Muito
1: E
0: bom.
1: a gente fala para você da região norte da cidade, Itupava Central, Itupava Norte, Texto Salto, região ali. Caminho de Pomerode até chegar na BR-470, Pedro Zimmermann já, também aqui, pessoal do bairro Fortaleza, T10, bastante movimentação nesta manhã, Ponta Aguda, República Argentina, centro da cidade, 7 de setembro, Avenida Beira-Rio, congestionamento também em alguns pontos do Garcia. A gente verifica aqui lentidão na Rua das Palmeiras também. E você que vai sair de casa agora, muita atenção, se precisar sair agora, beleza. Se você tiver opção de escolher sair mais tarde, deixe para sair mais tarde, porque afinal de contas, sextou. E é hoje, bastante movimentação na cidade, bastante movimentação em toda a cidade de Blumenau. Então fique atento, você motorista, você pedestre, você ciclista, use o cinto de segurança, você motorista, pedestre, respeita a minha sinalização, ande sempre na faixa de segurança. A gente observa muitos pedestres ainda passando, arriscando a sua própria vida, arriscando a ser atropelado, passando fora de faixa de segurança, tá, gente? E muitas das vezes tem uma faixa de segurança a 100 metros, a pessoa, por uma certa preguiça, deixa de atravessar na faixa de segurança e corre o risco aí de ser atropelado. Então, muita atenção, você pedestre também. É isso para hoje, Joyce. Um abraço, bom final de semana e até segunda.
0: Muito bem, já que tá tudo 10, vamos deixar mais 10. Vamos ouvir música e no próximo bloco eu volto com um convite para todos vocês e também beijinhos, pedidos, abraços. Não esqueçam de participar pelo 47992679038. Entrem lá no nosso Instagram, entrem no nosso site que todas as notícias estão lá. Bora de música!
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Muito bem, voltamos para fazer um convite para a confraternização AEF Vale, Dia do Engenheiro Florestal, que acontece no dia 11 de julho de 2026, na inspetoria do CREA em Blumenau, na rua Timbó, no bairro Vitor Konder. Vai ter toda uma programação especial lá, às 10 horas da manhã é o início, às 10h15 tem uma palestra lá sobre o plano de ação a desastres naturais e o profissional da engenharia. É o André Luiz de Campos Baumgratz que vai fazer essa palestra, vai ser o coordenador das áreas de risco na Defesa Civil de Blumenau. Aí a gente tem às 10h45... A palestra é o Ninho, no Vale do Itajaí, as perspectivas e desafios da engenharia. Vai ser a Emily Cláudia Pereira Ramos, também da Defesa Civil, que vai estar lá conversando. Às 11h15 tem o SICAR 2.0 e Reserva Legal. O palestrante será o Bruno Henrique Belfus, eu acho que é isso, diretor de regularização ambiental na Secretaria do Estado e do Meio Ambiente e da Economia Verde. E às 12 horas é a confraternização e esperamos que vocês participem, Muito importante esse evento aí do CREA, lembrando que você consegue tirar os seus ingressos pelo Simpla, é isso mesmo? É isso mesmo, pelo Simpla. E aí as palestras são gratuitas, as palestras e a confraternização para associado custam R$ 26,00 e para não associado R$ 54,55. Participem, gente, é muito bom. É bom, conhecimento nunca é demais. Mas vamos mandar um beijo aqui, tem a Midian Franco, Engenharia Florestal, e todo o pessoal da equipe que está acompanhando o programa hoje. Quando a gente fala de vocês, vocês estão ligadinhos, né? Gente, obrigada aí pela participação e também pelo convite a toda a comunidade no Dia do Engenheiro Florestal. Obrigadão e obrigado pelo trabalho que vocês prestam, que é de extrema importância para nossa cidade. Vamos de música!

Voltamos e voltamos para o nosso último bloco e ouvimos Johnny Cash com Riders in the Sky. Essa música, toda vez que eu ouço, eu já me imagino assim, em cima de um cavalo, sabe? Aquele feno girando, assim, ó. A gente consegue se teletransportar, né? Vamos falar sobre a comissão da Câmara de Blumenau, que acompanha a implementação do novo modelo de segurança nas escolas e cobre os avanços em capacitação e estrutura. Isso tudo aconteceu no dia de ontem, quinta-feira. Foi feita mais uma reunião para acompanhar essa implementação do novo modelo de segurança das unidades de rede municipal de ensino. Durante o encontro, a secretária municipal de educação, Simone Probst, apresentou um balanço das ações adotadas após o encerramento do contrato com a empresa responsável, que era o Orcali, que faz parte. Sempre vou lembrá-los do que está acontecendo, para vocês não esquecerem. Isso tudo está acontecendo porque uma galera roubou na prefeitura de Blumenau. Então, esse contrato foi desfeito com a empresa Orcali, que também estava envolvida nesse caso, enquanto os representantes das forças de segurança esclarecem suas dúvidas sobre o funcionamento do sistema e as próximas etapas do projeto. A Secretaria de Educação, todas as escolas e CIs já contam com agentes de vigilância durante o período de funcionamento. Aí entra as coisas que eu recebo. Gente, não querendo, denegrir ou qualquer coisa do tipo, mas eu recebo vídeos e fotos de pessoas com problema no braço, pessoas que têm problema de locomoção, pessoas de muita idade, sabe? Que tu vê que não tem como fazer uma vigilância. Né? Não existe como fazer uma vigilância. E os pais realmente estão preocupadíssimos e com razão. Porque esses 159 profissionais que aceitaram as primeiras convocações dos 1.068 candidatos, tá? Também foi anunciado que os agentes passarão por capacitação nesse mês. Isso foi a conversa que eu tive com o Alexandre Vargas, nosso secretário de segurança aqui da cidade de Blumenau. Ele realmente me passou que esse período de férias escolares eles iam ter uma capacitação para saber como se portar, para fazer um primeiro socorros, para entender como é que funciona. Entre os próximos passos, a administração municipal destacou a implementação da Guarda Municipal Armada, que vai ser uma muralha digital. Não concordo, mas é a minha opinião, né? Eu acho que a PM, ok, mas uma guarda armada é a mesma coisa que se a gente desse arma para um agente de trânsito. Na minha cabeça, é a mesma coisa. Não estão preparados psicologicamente e teria que ter todo um processo ali para não acontecer algo pior, tá? A gente vê por alguns assim que são esquentadinhos, né? Que tem aquela mania de eu sou o cara da lei. Então, assim, eu acho que tem que ter um certo cuidado para quem são essas pessoas que vão ser escolhidas para fazer parte dessa guarda municipal armada. Tenho medo, tá? A prefeitura também informou que um decreto vai padronizar os protocolos de segurança e procedimentos de abertura. E isso também foi uma conversa que eu tive com Alexandre Vargas e realmente vai ser tudo unificado. Tanto Guarda Armada, GMT, como PM, Polícia Civil, vai ser tudo unificado. Todo mundo vai se conversar ali para que tudo seja resolvido da melhor maneira possível e muito rápido, em tempo hábil. Os vereadores aproveitaram a reunião de ontem para apresentar os questionamentos encaminhados pela comunidade escolar. Entre os temas debatidos estiveram identificação, capacitação dos agentes de vigilância, que não são agentes de vigilância, são porteiros qualificados, segundo o nosso prefeito Egídio Ferrari. A efetividade do botão de pânico, os protocolos de resposta, as ocorrências e o cercamento das unidades. Não adianta pôr câmera, não adianta botar
identificador facial, digital, seja lá o que for, não adianta. Se a escola não tiver murada, não adianta a gente querer colocar a câmera num pilar no meio de uma escola que tem um cercadinho caindo. Não dá, gente. Então, realmente precisa ser feito um trabalho sério e qualificado em todas as escolas e CIs e tem que ser feito urgente. Não dá mais para esperar. Saúde, segurança e educação são coisas que não devem ser ficadas para trás. Não deve ter outra prioridade a não ser isso agora, tá? Muito bem, gente. Esse foi o programa de hoje. Falei, falei, né? Eu falo pra caramba às vezes, né? Às vezes eu falo demais. Então, já acabou minha música, já acabou minha trilha. É uma loucura. E agora a gente vai ouvir música. Eu me despeço por aqui. Um bom final de semana. Boa sexta. Fiquem com Deus e até a próxima segunda-feira. Ah, e lembrando que o Neri vai estar fazendo toda.

0: Oi, voltei. Caiu o meu microfone, gente. Vocês acreditam? Coisas que acontecem no ao vivo. Infelizmente acontece. Bom, o Neri vai estar lá junto no evento dos engenheiros florestais, lá fazendo a cobertura antes que meu microfone caia novamente. Um bom final de semana. Fiquem com Deus e até segunda. Até mais, gente.
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1: Se existe um menino que merece fazer sucesso, é esse cara aqui, mais do que ele já faz.
2: Amém. Muito obrigado. Que felicidade obrigado. Ter vocês aqui, Edwards.
1: Deus abençoe.
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se despedimos de todos vocês. Graças por sua presença. Que Deus abençoe a amizade que construímos acá nesta noite muito linda. Benza a Deus por trazer cada um de vocês para fazermos uma festa.

Mas é muito mais você.

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Só um pouquinho, porque um toque de gaita do Rio Grande merece um pandeirinho bem tocado. Por isso uma cordoninha de botão quando ronca, né? No Rio Grande Velho, a gente tem que trazer um pandeirinho daqueles apaixonados, assim. Um estilo meio bem campeiro, chega de bole-bole, chega de mexe-mexe. Vamos voltar às raízes e trazer de volta a tradição. Num toque de pandeiro e uma gaitinha.

0: Sodré.
1: Angeli.
0: Tamo junto. 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

0: Posta aí.
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1: Obrigado, gente.
2: Gostei. Olha lá.

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0: Agora é o seguinte, tô satisfeito, mas quero saber quem é que tá mandando aqui na festa do Pinhão. Lá no Rio Grande manda os homens.
1: E aqui também manda os homens.
0: Quem é que manda aí?
1: Aqui no Paraná manda os homens. Lá na minha casa também quem manda é o homem. E agora aqui hoje eu vou mostrar pra você.
0: Não tava te ouvindo, fala de novo.
1: Que quem manda aqui são os homens, eu vou mostrar pra você.
0: Tá,
1: escuta aqui.
0: Deixaram a mulherada pra mim. Deus do céu.
1: Eu vou convocar todos os homens presentes nessa festa agora. Pra nós mostrarmos uma vez por todas que as mulheres são bonitas, também cantam bem, mas os homens gritam mais forte do que as mulheres. Só. Ah, não, vamos ver então. Só os homens agora comigo cantando em a rua assim.
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0: Que vocês acharam, mulherada? Olha, realmente vou vir embora pro Paraná. Aqui quem manda é a mulherada, olha só. Quero, vou te mostrar agora. Seguinte, mulheres, moças, mocitas, moçonas, mulheres, vocês sabem que vocês são as coisas mais importantes na nossa vida. Eu vou me ajoelhar aqui agora. Mas o seguinte,
1: não,
0: eu quero ver só vocês mulheres dando um grito de guerra, mais um grito bem forte, para nós tapar de vez a boca desses homens aí, para mostrar que as mulheres estão tomando conta do mundo. Só as mulheres gritando comigo!
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0: Eu não sei, diz que tinha homem por aí.
1: Realmente.
3: Deu problema.
0: Mas tu sabe que as mulheres não são assim tão má. As mulheres vão dar uma chance pra vocês, homens, que estão fracos na barbaridade. Vocês, homens, querem gemer por baixo ou gemer por cima? Fazer o contrário, eu já caí pro percussor. Quero ver as mulheres gritando e os homens gemendo que perderam. Todo mundo junto, assim.
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0: Que pancada! 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
1: Valeu, valeu, valeu!
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como elas sabem a situação de cada mulher? Bom, isso ainda é um mistério. 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

0: Obrigado.
1: Murilo,
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1: Que pancada. 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
0: Valeu, valeu, valeu.
1: Obrigado.
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0: competir.
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0: você e ter a sua audiência onde quer que você esteja. Obrigado, viu, pela sua companhia, pela sua sintonia. Vamos começar o programa de hoje? Já tá tudo pronto aí? Então vamos com as primeiras músicas no programa Linha do Tempo de hoje.
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0: Salva de palmas, Murilo Huck.
1: Obrigado, Goiânia.
0: Que pancada, bebê.
2: Que pancada, bebê.
0: Você tá doido?
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0: Estamos juntos no programa Linha do Tempo com músicas de todos os tempos que você gosta de curtir. Daqui a pouquinho tem mais, hein?
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2: 1:33.
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0: Eu tô ouvindo. E você? De volta pra você com o programa Linha do Tempo. E a gente vai curtir agora mais um sucesso que evidentemente tocou e tá tocando ainda no seu coração. Linha do Tempo está no ar.

0: ouvir agora mais um sucesso que evidentemente tocou e tá tocando ainda no seu coração. Linha do Tempo está no ar. Estamos juntos.
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1: Na vibe do Cadê, mais ou menos assim.

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1: Tá no ar, tá valendo, tá bonito demais. Vem comigo, Ellen Palacios, no seu show da tarde. Um abraço apertado e um carinho todo especial pra você. Bora juntos no show da tarde.

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0: Yasmin Santos!
1: Obrigada, amiga.
2: Daqui
1: Deus
2: a pouco
1: abençoe,
2: tem tá? mais música boa. Não troca de estação, porque eu volto já já com mais alegria.
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5: 2:22.
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0: スモリメージ
1: やるまる
0: サマヌガチ。
1: Tchau, gente. Obrigado!
2: Te peguei ouvindo.
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4: Conhece o ditado? 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

0: vai, São Paulo!
1: Aí sim, que moda, hein, rapaz?
2: Coberta de razão.
1: Nossa,
2: que coisa boa!
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2: 2:43.
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2: Acabou a pausa e a diversão continua no Show da Tarde.

0: Nas cordas do violão cello, Jonas Moncayo. Obrigado. Valeu, Jonas.
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2: 3:05.
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2: 3 horas e 31 minutos.
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0: eu também tô ligada.
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2: Aí, encontrinho. Que encontrinho, hein, Ferrugem?

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2: Você manda no som da rádio. Está no ar o Seleção Musical do Ouvinte. Vamos de música número 1.
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2: Está rolando Seleção Musical do Ouvinte. Primeira já tocou. Vamos de segunda música.

0: deram trabalho no 62, viu?
1: Se eu pudesse dar um conselho pra vocês, caiu.
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3: Pra fechar, vem aí a música número 3. Qual vai ganhar? Vote já no WhatsApp.

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2: Encerramos os trechos de hoje. Agora é com você. Escolha a vencedora pelo WhatsApp da rádio.
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4: 3 horas e 59 minutos.
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2: O público decidiu pelo WhatsApp e a música vencedora é essa. Vamos ouvir inteira.

Você tá ouvindo o melhor da tarde com ela, a loira charmosa do rádio, Ellen Palacios. Um beijão pra você na sintonia.

0: Oi, meus amores! Quero mandar um alô cheio de carinho para quem tá ouvindo o Show da Tarde, no FM, no site e também pelo nosso app. Vocês são a alma dessa programação. Obrigada pela audiência.
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2: 4 horas e 20 minutos.
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5: Pega essa moda aí.

0: meus queridos Jorge e Matheus.
1: Meus queridos Guilherme e Santiago.
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0: Batidão!
1: E Guilherme Venu! Obrigado, gente.
2: Obrigado, gente.
3: Senhoras e senhores, uma salva de palmas para Guilherme Venuto.
0: Muito obrigado.
4: Você está ouvindo o som que embala as melhores tardes. 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Um beijão para você na sintonia.
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7: 4:42.
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4: E tem mais sucesso vindo aí. Aqui é assim: música boa, todo dia, toda tarde.

0: Simone Verde, senhoras e senhores!
1: Coisa linda!
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3: Vamos lá! É uma misturadinha em dois! Quero ouvir geral cantar, hein? Assim!
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0: foi mesmo, seu danado?
1: Foi bom demais dividir essa tarde com você. Amanhã tem mais Show da Tarde com Ellen Palacios.
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3: Bastidores. Jaime Matarazzo admite que formato vertical impacta escolhas também de interpretação. Jaime Matarazzo é destaque na novela vertical A Boa, A Má e o Marido Gigolô, disponível na plataforma Teletele, com 9 folhetins tradicionais no currículo. O ator admite que o novo formato impacta nas escolhas de interpretação, especialmente pelo curto tempo para desenrolar na trama.
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8: Opa, e aí, como é que estamos? Tá no ar mais um Fim de Tarde. Estamos chegando no seu rádio. Muito prazer. O meu nome é Ramos Neto e a partir de agora a gente traz para você só as campeãs do nosso dia, as mais pedidas durante todo esse dia lindo. E a partir de agora a gente toca só o filé da nossa programação, agradecendo você que ligou, que mandou zap, que pediu sua música durante todo o dia. Eu, Ramos Neto, te faço companhia a partir de agora, só tocando as melhores. Tá no ar mais um Fim de Tarde.

0: de tarde, turma! Desfilando só as mais pedidas da programação. Nesse finalzinho de tarde, daqui a pouquinho é noite. E a gente volta já já para continuar tocando as mais pedidas do dia no fim de tarde.
1: 5:20.
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3: Bastidores. Globo News anuncia reformulação das manhãs após saída de Leilani. Bem, a Globo News, dias depois aí de anunciar a saída de Leilani do jornalismo diário, a Globo News revelou, portanto, ontem, quinta-feira, dia 9, a reformulação da programação das suas manhãs. A partir de 3 de agosto, o canal estreia Globo News Radar, novo telejornal que ocupará parte da faixa atualmente destinada ao Conexão Globo News, programa que a qual a jornalista fazia parte.
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0: As mais pedidas continuam aqui no nosso...

0: Esse é o Fim de Tarde, o programa mais ouvido, mais agradável de todo fim de tarde pra você. A gente só toca as campeãs, as mais pedidas do dia. E a gente continua já já.
1: 5:38.
2: Bastidores! Dan Stuba, que tem se destacado como Ademir de Quem Ama Cuida, atual novela das 9 da Globo. O advogado já conquistou o ranço dos telespectadores que o detestam e estão muito empolgados pelo fato de ele ser traído pela mulher e pelo sobrinho. Bom, com o papel, o ator conseguiu um feito, na realidade, ter um personagem tão odiado quanto Marcos, o agressor de mulher que interpretou em Mulheres Apaixonadas em 2023, há 23 anos atrás.
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6: Ria se puder, pense se quiser.
7: O pior peso não é o do corpo, e sim o da mente. Dona Elvira era uma senhora viúva que vivia sozinha em uma casa afastada da cidade. Quando precisava fazer compras, tinha que caminhar muito para ir e voltar para casa. Em um desses dias, voltava com uma bolsa cheia e pesada com muita dificuldade. Quando passou um jovem de carro que morava próximo à sua casa e a reconheceu. Parou o carro e ofereceu a Elvira uma carona, o que ela aceitou com grande alegria. Sentou-se ao lado do jovem e continuou segurando a pesada bolsa que trazia. Dona Elvira, perguntou o jovem, por que não coloca a bolsa no chão? Elvira respondeu, moço, fica tranquilo, você já está me carregando, não quero abusar, fazendo carregar também o meu fardo. Essa história parece completamente absurda, mas é isso que muitas vezes a pessoa pode fazer, insistindo em carregar seus fardos, quando Jesus, ao trazer libertação, ofereceu algo melhor a quem quisesse. Muita gente carrega mágoas, mas o Senhor já as tomou de nós. Quantos que carregam culpa, sendo que o Senhor Jesus já levou tudo na cruz do Calvário? Não é bom guardar tristezas, pois Jesus também acabou com todas elas quando derramou sobre nós a verdadeira e perfeita alegria. Então cuidado com pesos desnecessários. Tome posse da oferta do Mestre Jesus que ainda está em vigor. Ele continua dizendo, vinde a mim, cansados e oprimidos, porque eu vos aliviarei.

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2: Fala aí, pessoal, estamos de volta. Vamos continuar com o nosso filé mignon nesse fim de tarde.

O finalzinho da sua tarde é aqui. Fim.

0: Este foi mais um Fim de Tarde. A gente tocou só música boa, mas tudo que é bom dura pouco. E como passa rápido, né? Gente, eu sou o Ramos Neto e aqui a gente encerra mais um Fim de Tarde pra você. Ótima noite pra todo mundo que agora começa a nossa noite e a gente segue com essa programação gostosa te fazendo companhia, tá bom? Fica por aqui e até o nosso próximo Fim de Tarde. Quem chegar primeiro espera o outro. Tchau, pessoal. Até lá.
1: 5:58.
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3: Bastidores. Everaldo Marques reclama de padrão FIFA na Copa do Mundo de 2026. Nós estamos fritando, disse ele. O calor em Boston durante a partida entre França e Marrocos fez Everaldo Marques perder a paciência com a estrutura também dos estádios da Copa do Mundo da América do Norte. O principal narrador da Globo do torneio apontou que o padrão FIFA exigido quando o Mundial ocorreu em países menos ricos é bem diferente daqueles vistos nos Estados Unidos.
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3: Bastidores. Jaime Matarazzo admite que formato vertical impacta escolhas também de interpretação. Jaime Matarazzo é destaque na novela vertical A Boa, A Má e o Marido Gigolô, disponível na plataforma Teletele, com 9 folhetins tradicionais no currículo. O ator admite que o novo formato impacta nas escolhas de interpretação, especialmente pelo curto tempo para desenrolar na trama.
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Sexta-feira, aqui o sucesso não para, não tem preguiça não, que tá chegando o final de semana. Então aumenta o volume que a partir de agora tem o Nando Pinheiro aqui tocando as melhores bandas e companhia, o seu programa favorito, com o melhor das bandas do Sul pra você. Vamos deixar de papo, vamos de música, confere aí. Banda.

0: E aí, tá gostando da nossa programação? Espero que sim. Ó, daqui a pouco eu estou de volta com mais Bandas e Companhia. Não saia daí! 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
0: Bandas e Companhia, tocando o que há de melhor pra você. De volta aqui, Nando Pinheiro. Vem que tem músicas de bandas, vem que tem as melhores da regionalidade do sul do Brasil. Bandas e Companhia, vamos conferir as próximas músicas.

0: Somente as melhores. Fica ligado que daqui a pouco eu volto com muito mais sucessos aqui. 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
1: 6:32.
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0: Curtindo a nossa programação, ouvindo o que há de melhor no Bandas e Companhia. Nessa volta, nós temos mais sucessos. Confira aí.
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9: Barbaridade.
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1: Ah, tu tá louco, tia, tu tá louco.
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0: E aí, tá gostando da nossa programação? Espero que sim. Ó, daqui a pouco eu estou de volta com mais Bandas e Companhia. Não saia daí! 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
1: 6:51.
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0: É muito bom ter você na sua rádio preferida. Bandas e Companhia, com a apresentação de Nando Pinheiro. Aumenta o volume porque tem mais, tem muito mais sucessos pra você.

0: E aí, tá gostando da nossa programação? Espero que sim, ó. Daqui a pouco eu estou de volta com mais Bandas e Companhia. Não saia daí! 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
1: 7:09.
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0: Opa, tamo de volta pra mais sucessos aqui pra você. Músicas de bandas, o que há de melhor no mundo da música, no sul do Brasil. Essa cultura rica, Bandas e Companhia. Vamos já dar início à nossa próxima sequência, confira aí. Bandas.

0: curtindo a nossa programação Bandas e Companhia com a apresentação de Nando Pinheiro. Deixa eu tomar uma aguinha ali, é coisa rápida. Daqui a pouco eu volto trazendo só as melhores. 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
1: 7:25.
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0: Estou de volta aqui com Bandas e Companhia, tocando o que há de melhor para você. Vamos de música!

0: E aí, curtindo a nossa programação, Bandas e Companhia, com a apresentação de Nando Pinheiro. Deixa eu tomar uma aguinha ali, é coisa rápida. Daqui a pouco eu volto trazendo só as melhores. Bandas e Companhia. 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
1: 7:42.
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3: É muito bom ter você na sua rádio preferida. Bandas e Companhia, com a apresentação de Nando Pinheiro. Aumenta o volume, porque tem mais, tem muito mais sucessos pra você.

Aliás, a última canção. Me faz sol maior aí, Valdor, então. Meus desassossegos.

A USA Disco está aí. A produção está aí. Está de olho nesse coral, tenho certeza. Wayne Darley fez os versos. A gente transformou em canção. Desassossegos. Mas antes aqui, ó, eu quero primeiramente fazer um ensaio só com a rapaziada primeiro. Só rapaziada, tá? Só rapaziada. Eu vou cantar uma vez aqui e vou deixar pra vocês. Rapaziada. Meus desassossegos sentam na varanda pra matear saudade nesta solidão. 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Uma salva de palmas de todas as mulheres da rapaziada. Agora vamos ouvir as mulheres agora.

Rapaziada, uma salva de palmas bem forte. Aí, ó. Agora vamos ver o seguinte aqui, ó. Pessoal lá de cima, todo mundo ligado. Numa só voz agora. Um, dois, três. Meus desastres. Tá bonito. Wayne Dardi fez os versos, a gente se transformou em canção. Desassossego.

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1: Opa, estamos começando mais um Delivery Musical para você, onde quer que você esteja. Eu sou o BJ e é um grande prazer ter a sua audiência e te fazer companhia através do rádio ou no aplicativo do seu celular. Bora abrir mais uma sequência? Bora ficar juntos mais um programa? 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
2: José Maurício Lopes, sou de Araçatuba, falo aqui do Jardim Atlântico e ofereço para minha esposa Ana Paula, para o meu amigo parceiro Wagner e para todo o pessoal que está curtindo...

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0: uma paradinha estratégica do delivery para voltar daqui a pouquinho trazendo mais músicas boas na sequência.
1: 8:20.
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0: 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Obrigado aí pela sua companhia, pela sua sintonia. O Delivery Musical está de volta para mais uma super sequência de músicas separadas e preparadas para você ouvir junto com a gente. Vamos nessa.
4: 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Gostaria de mandar programação para minha amiga Marinalva, minha amiga Roseli Santana, para Cida, para minha irmã Francisca, minha irmã Maria José e para todos que curtem.

0: Sensacional.
1: Aninha, muito obrigado, viu?
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0: nosso delivery para rapidamente, para voltar também rapidamente. Segura aí, eu volto já.
1: 8 horas e 38 minutos.
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7: Era uma vez uma princesinha de apenas 10 anos de idade. Mas esta princesinha, tão pequenininha, era muito infeliz. Porque ela se olhava no espelho e se achava muito feia. Ela dizia: de que me adianta ser princesa e feia desse jeito? Nunca vou conseguir um marido, nunca serei admirada. Eu nasci feia. As criadas, que arrumavam os seus cabelos e colocavam nela a melhor roupa, diziam: que é isso, princesinha? Você é linda demais. É, não adianta querer me enganar, não. Eu sou feia, eu nasci feia. E as criadas diziam: mas quando você crescer, o rosto muda, você vai ficar mais bonita, o corpo desenvolve, você vai ficar uma mulher atraente, a sua mãe era bonita, você vai ser bonita também. Não, não vou ser bonita nunca, eu nunca vou ser uma mulher bonita, eu sou muito feia. E ela se torturava com isso. Um dia ela foi chorar no jardim do palácio. E ela chorava, chorava, chorava, porque pensava: eu sou muito feia, eu nasci feia, eu vou morrer feia, nunca vou ser uma princesa bonita. E chorava, chorava. Aí passou uma mulher, mas uma mulher muito feia, ela sim era feia. Que mulher feia, era horrível. Ela era, inclusive, corcunda. Ela tinha os dedos assim meio retorcidos, desconjuntados. Uma verruga bem em cima do nariz. E o cabelo todo grisalho, mal cuidada. Era uma pessoa feia de se ver. E ela viu a princesinha chorando. Se aproximou da princesinha e disse: minha filhinha, por que você está chorando desse jeito? E a princesinha, olhando para aquela mulher tão feia, disse: ah, eu acho que com você eu posso me abrir. Eu estou chorando porque eu me sinto feia. Eu queria ser bonita. Aí aquela mulher disse a ela: por que você não procura no seu reino alguém que possa lhe fazer bonita? E dito isto, aquela mulher, corcunda, feia, com uma verruga no nariz, com as mãos retorcidas, com os dedos desconjuntados, engravinhados, retirou-se. E a princesinha foi enxugando as lágrimas e pensando no que aquela desconhecida tinha lhe falado. Por que você não vai procurar alguém no seu reino que lhe faça bonita? Ela pensou naquilo e resolveu seguir aquele conselho. Deu um jeito de sair dos portões do palácio e começou a andar pelo seu reino sozinha. Aquela princesinha de 10 anos estava andando sozinha fora dos portões do palácio. E ela ia pensando: será que eu conseguiria achar alguém que me fizesse bela? Que me fizesse muito bonita? Será que há alguém nesse reino que poderia me fazer muito bela? E ela foi procurando. Aí de longe ela olhou e viu um menino que tropeçou no tronco de uma árvore e caiu, mas um tombo muito feio. Ela correu na direção daquele menino para ajudá-lo a se levantar.

mas um tombo muito feio. Ela correu na direção daquele menino para ajudá-lo a se levantar. E ela viu que o menino era cego. E ela estranhou que um menino cego estivesse andando sozinho num lugar daquele. E a princesinha perguntou para o menininho cego: "Por que que você está andando sozinho?" E ele disse: "Eu me perdi. Eu queria ir para casa, mas eu me perdi." E a princesinha perguntou: "Aonde você mora?" Ele falou: "Eu só sei que é em tal lugar." "Ah, a gente vai perguntando e acha." E a princesinha pegou aquele menininho cego pela mão e foi perguntando onde que ficava a ponte que atravessava o rio e que tinha uma árvore do lado direito, e conseguiu achar a casa do menininho cego. E quando entregou o menininho perdido à sua mãe, que estava aflita, ela recebeu muitos abraços e agradecimentos, e recebeu beijos, e saiu toda contente. E foi procurando alguém que pudesse fazê-la bela. E continuando a andar pelo caminho, ela passou por um lugar onde encontrou uma menina chorando também, chorando muito. E ela, se compadecendo da menina que chorava, disse: "Por que que você está chorando, minha amiguinha?" E a menininha que chorava lhe respondeu: "É que a minha mãe está muito doente e eu precisava comprar remédio para ela, mas eu não tenho dinheiro, a minha mãe é muito pobre. Eu estou chorando porque eu não quero que a minha mãezinha morra." Aí a princesinha abriu a sua bolsinha e viu que tinha duas moedas de ouro. Pegou uma moeda de ouro e deu para aquela menininha que chorava e disse: "Tome, vá comprar o remédio para sua mãe." E no mesmo instante a menininha parou de chorar, agradeceu muito, abraçou e beijou a princesinha, sem saber que ela era uma princesa. E toda agradecida se despediu e foi comprar o remédio para sua mãe. Comprou o remédio na farmácia, no boticário, e levou para sua mãe. A sua mãe tomou aquele remédio preparado, ficou curada e agradecia muito aquela desconhecida que a sua filha havia encontrado e que generosamente lhe deu uma valiosa moeda de ouro. E a princesinha continuou andando pelo reino, procurando alguém que a fizesse bela, quando se deparou com um menino magro e que estava com a barriga muito inchada. E ela disse para o menino: "Por que que a sua barriga é inchada desse jeito?" O menino falou: "Não sei, não deve ser por comida, porque lá em casa não tem comida nenhuma. Já tem 3 dias que nem eu e nem os meus irmãos e nem os meus pais comemos nada, porque o meu pai está desempregado e a minha mãe é dona de casa. E todos nós estamos passando fome. Eu não sei por que que a minha barriga é inchada desse jeito." A princesinha entendeu que aquilo era uma verminose. Mas ela não queria apenas resolver o problema do menino. Ela queria ajudar aquela família. Então abriu a sua bolsa mais uma vez e pegou a moeda de ouro que ainda tinha e deu para o menino e disse a ele: "Olha, passa primeiro na farmácia, compra licor de cacau e depois você vai para casa e dá o dinheiro para o seu pai, para sua mãe, para poder comprar comida." E o menino fez isso. E quando ele chegou em casa, o seu pai lhe disse: "Que bom, vamos dar o mesmo remédio para os seus irmãos, porque eles também estão com a barriga inchada." E assim todos foram curados da verminose, e com aquela moeda de ouro que a princesinha havia dado, todos puderam se alimentar e comprar roupas. E os pais e os filhinhos agradeciam a Deus aquela desconhecida que havia dado uma moeda de ouro para que eles pudessem cuidar tão bem da família. E a princesinha continuou procurando no reino alguém que a fizesse bela, quando ela viu novamente aquela mulher. Aquela mulher que tinha aparecido a ela no jardim do palácio. Aquela mulher encurvada, corcunda, com os cabelos desgrenhados, com os cabelos grisalhos, mal arrumada.

Tinha os dedos retorcidos e uma verruga no nariz. Ela sim era tão feia. E quando a princesinha encontrou com aquela mulher, disse a ela: minha senhora, eu segui o seu conselho e estou procurando no reino alguém que me faça muito bela. E aquela mulher tão feia tirou um espelho de dentro da sua sacola e disse para a menina: olhe no espelho. E quando a princesinha olhou-se no espelho, ela não se reconheceu. Como ela estava bela, como ela estava bonita. E ela não entendeu aquilo e disse: mas minha senhora, eu não encontrei nenhum maquiador, eu não encontrei nenhum cabeleireiro, eu não encontrei nenhum esteticista, eu não encontrei ninguém que me fizesse bela. E a mulher, que tinha uma aparência tão feia, mas era cristã, disse a ela: a verdadeira beleza não é a exterior, e sim a interior. Há tanta gente que é bonita por fora e tão feia por dentro. Mas quando a pessoa se torna bonita por dentro, então essa beleza interior reflete no seu exterior. Você encontrou, sim. Você encontrou as pessoas que lhe fizeram bela. Você encontrou a menina necessitada e a sua mãe doente. Você encontrou o menino com verminose e também que a sua família passava fome. Você encontrou pessoas que estavam precisando, como aquele menino cego, e você o conduziu para casa. Você fez o menino feliz e a sua mãe também. Veja, você é uma pessoa bonita por dentro. Você não sabia que você tinha essa beleza, mas agora você sabe. Você é muito bela e com certeza vai ser a princesa mais bela que esse reino já teve. E a princesinha voltou toda feliz para casa. Acabou o complexo, acabou o seu medo. Agora ela sabia que era uma pessoa muito bonita. Sabe? O livro de Provérbios, que está na Bíblia, capítulo 31, versículo 30, diz assim: enganosa é a graça e vaidade a formosura, mas a mulher que teme ao Senhor, essa será louvada. A beleza pode ser importante para muita gente, mas a principal beleza não é a exterior, e sim a interior. Porque há tanta gente bela que é tão feia por dentro, tem um coração tão egoísta, é uma pessoa tão fútil, não pensa em nada que presta, não se preocupa com ninguém, nem com seus semelhantes, está tão absorvida com a vaidade que só se vê a si mesma no espelho. Você se torna uma pessoa bonita quando você consegue enxergar não a figura que está no espelho, mas Deus refletido no teu semelhante que está passando necessidade e que está precisando da tua mão amiga. Quando o Senhor Jesus estava aqui na terra, nós não sabemos como que ele era fisicamente. Nós não sabemos se Jesus era loiro ou moreno, se ele tinha olhos azuis, verdes ou castanhos ou pretos. Nós não sabemos se a pele de Jesus era clara ou morena. Temos algumas ideias sobre a pessoa de Jesus. Mas quando ele, olhando não para si mesmo, e sim para toda a humanidade que desejava salvar, olhando não o seu próprio interesse, mas o interesse de todos, quando ele se dispôs a sofrer por nós e foi espancado no rosto, levando muitas bofetadas, e foi torturado com uma cana de junco na sua cabeça, quando ele sofreu a coroa de espinhos e todos os açoites, quando ele foi torturado e estava desfigurado, quem olhasse para Jesus não via a sua beleza nem a sua formosura. Está escrito no livro do profeta Isaías que ele não tinha parecer nem formosura. E olhando nós para ele, nenhuma beleza víamos para que o desejássemos. Naquele estado que Jesus estava,
não havia nenhuma beleza. Não era um homem atraente, ainda que eu particularmente penso que sim. Mas torturado daquele jeito, Jesus Cristo não tinha ou exibia qualquer formosura ou beleza para que qualquer pessoa admirasse ou desejasse. Ele, inclusive, foi desprezado. O versículo 3 diz assim: ele era desprezado e o mais indigno entre os homens, homem de dores, experimentado nos trabalhos e como um de quem os homens escondiam o rosto, era desprezado e não fizemos dele caso algum. Quem olhava para Jesus e contemplava aquele homem sofrido, machucado, ensanguentado, torturado, virava até o rosto. Achava que era um criminoso, alguém que estava pagando porque merecia, que ele devia ser um fascínora, um marginal, um mau elemento. Desprezaram Jesus, mas ele estava fazendo a obra mais bela que alguém já fez pelo seu semelhante. Ele se dispôs a nos ajudar, a ajudar pessoas que não o conheciam, mas que ele conhecia muito bem. E ele fez uma obra tão maravilhosa que nós, mesmo sem conhecermos a aparência física de Jesus, o achamos o mais formoso de todos os homens. O maravilhoso Jesus, a alegria da humanidade. Ele se fez belo. E ele é amado por todos, não pela sua aparência exterior, mas pela sua beleza interior. Porque nunca ninguém amou como ele. Nunca ninguém ajudou como ele. Nunca ninguém se dispôs a fazer por nós o que Jesus fez. E se você quer ser uma pessoa bela e amada como Jesus, então faça o que Jesus fez por nós, faça pelo seu semelhante. Quer ser bonito? Quer ser bonita? Procure uma pessoa que te faça belo, que te faça bela. Mas não procure um cirurgião plástico, não. Não procure um esteticista, ainda que eu não seja contra você cuidar da sua aparência, da sua beleza. Mas procure o seu semelhante, que está precisando de ajuda. E todo bem que você fizer, ainda que seja para um desconhecido, cada ação que você praticar te fará uma pessoa mais bela para você mesmo, mas principalmente para Deus. E tudo isto estará trazendo formosura para o seu rosto. As pessoas te amarão, não por aquilo que você aparenta ser, mas por aquilo que você é. E quem pode, meu querido e minha querida, te fazer mais belo e mais bela do que nunca é o Senhor Jesus. Porque Ele te purifica com seu sangue precioso, Ele retira todos os seus vícios que até fazem de você uma pessoa às vezes indesejável, Ele retira todos os seus defeitos que às vezes também te tornam uma pessoa insuportável, Ele aperfeiçoa a sua personalidade, o seu caráter, Ele trabalha as suas qualidades, Ele te acrescenta dons e poder do Espírito Santo e quem olhar para você vai contemplar não a sua própria beleza, mas a beleza do próprio Senhor e Salvador Jesus Cristo.

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4: Pois é, o Delivery Musical selecionou mais umas bacanas aqui para tocar para você.